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1: Vou morrer assim.
2: Onde liga?
0: Chela, mano.
1: Vou morrer assim.
3: Um ano quase gol, lá.
1: Vou morrer assim.
3: Ano quase gol, mas eu só vou baixar ele.
2: Ah,
0: vai ser.

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